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10: Cebola, cenoura, brócolis e beterraba contêm antioxidantes e enxofre que favorecem a eliminação de resíduos químicos. Comer esses alimentos crus preserva nutrientes e dá crocância às refeições. Uma salada colorida no almoço não é apenas acompanhamento, é um banho interno para o organismo que ajuda a manter a pele mais bonita, intestino ativo e energia constante. Pega a dica.
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3: 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Se liga na dica. 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
4: Oi, como é que você tá? Tá chegando por aqui mais uma dica exclusiva do Barba, Cabelo e Bigode só pra você. Se liga aí. A bermuda masculina é certeira e a dica de hoje é referente ao comprimento ideal dela. Falando de maneira global, a linha dos joelhos ou a dois ou três dedos acima. É um ponto de referência sensacional para o comprimento da bermuda, viu? Essa referência da linha dos joelhos é um excelente ponto que equilibra todos os tipos de corpos masculinos. Seja você alto, baixo, magro, gordo, forte, pois é. Uma medida que não vai achatar suas pernas, vão alongar muito, viu? Você vai ter um visual aí mais balanceado pro seu corpo. Até a próxima dica.
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7: Todo mundo já ouviu a dica de beber água com limão em jejum, né? A água com limão pela manhã tem sim um benefício: a hidratação. Muitas vezes nosso corpo confunde sede com fome. Ao começar o dia com essa bebida, você acorda o seu sistema digestivo e garante que o organismo esteja hidratado para funcionar em alta performance. Além disso, o sabor cítrico ajuda a reduzir a vontade de comer doces logo cedo. É uma estratégia simples, barata e muito eficiente

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5: Lalit Patidar, um jovem indiano de 19 anos, decidiu que não deixaria uma condição genética raríssima ditar o seu destino. Ele é portador de hipertricose, a famosa síndrome do lobisomem, e tem 95% do rosto coberto por pelos. Hoje, ele é recordista do Guinness e transformou o que antes era motivo de bullying em uma carreira de sucesso como influenciador digital. Com mais de 260 mil seguidores, Lalit compartilha sua rotina e mostra que a vida com a síndrome não é simples. O excesso de pelos atrapalha a visão, a audição e até a alimentação. O jovem, que já chegou a levar pedradas na infância por ser considerado diferente, agora celebra o emprego dos sonhos na internet, provando que o empoderamento é a melhor resposta contra o preconceito.
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4: Lalit Patidar, um jovem indiano de 19 anos, decidiu que não deixaria uma condição genética raríssima ditar o seu destino. Ele é portador de hipertricose, a famosa síndrome do lobisomem, e tem 95% do rosto coberto por pelos. Hoje, ele é recordista do Guinness e transformou o que antes era motivo de bullying em uma carreira de sucesso como influenciador digital. Com mais de 260 mil seguidores, Lalit compartilha sua rotina e mostra que a vida com a síndrome não é simples. O excesso de pelos atrapalha a visão, a audição e até a alimentação. O jovem, que já chegou a levar pedradas na infância por ser considerado diferente, agora celebra o emprego dos sonhos na internet, provando que o empoderamento é a melhor resposta contra o preconceito.
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9: De volta, gente querida, com Fique Sabendo. E ó, atenção, a dúvida se o consumo de água faz perder peso é uma das mais comuns nas academias e consultórios. A resposta curta é sim, mas não do jeito que as lendas urbanas dizem. Diferente do que muitos pensam, a água não funciona como um detergente que lava a gordura para fora do corpo. O processo é puramente biológico e químico. A água é o combustível do seu metabolismo. Imagine que o seu corpo é uma fábrica. Sem água, as máquinas trabalham mais devagar, a queima de calorias cai e o uso da gordura como energia fica prejudicada. Estar bem hidratado garante que o seu motor esteja sempre regulado para queimar o máximo possível, tanto no treino quanto no sofá. Aqui você fica sabendo.
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1: Nada é permanente. Olhe para trás e veja o quanto você mudou em apenas um ano. Planos novos surgiram e medos antigos ficaram pelo caminho, provando que na vida a única constante é a mudança. Celebre quem você se tornou e prepare-se para o que o futuro reserva.
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4: De volta, gente querida, com Fique Sabendo. E ó, atenção, a dúvida se o consumo de água faz perder peso é uma das mais comuns nas academias e consultórios. A resposta curta é sim, mas não do jeito que as lendas urbanas dizem. Diferente do que muitos pensam, a água não funciona como um detergente que lava a gordura para fora do corpo. O processo é puramente biológico e químico. A água é o combustível do seu metabolismo. Imagine que o seu corpo é uma fábrica. Sem água, as máquinas trabalham mais devagar, a queima de calorias cai e o uso da gordura como energia fica prejudicada. Estar bem hidratado garante que o seu motor esteja sempre regulado para queimar o máximo possível, tanto no treino quanto no sofá. Aqui você fica sabendo.
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5: De volta na sua, tá no ar, fique sabendo. E atenção, as redes sociais criaram um tribunal invisível, onde a nossa autoestima é julgada por curtidas e comentários. O que começou como uma diversão virou uma busca incessante por validação digital, em que os números e métricas definem se o nosso dia será bom ou ruim. O alerta é que esse ciclo vira uma prisão emocional. Quando passamos o dia comparando nossos bastidores com o palco perfeito para os outros, o sentimento de inadequação e o medo da rejeição só crescem. O resultado é uma insegurança profunda que faz com que a gente esqueça quem realmente é fora das telas, priorizando a imagem digital em vez do bem-estar real. Cuidado, aqui você fica sabendo.

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1: Oi, de volta na sua rádio, na sua programação. Sabe aquela dor de cabeça chata que teima em aparecer toda hora? Ficar engolindo analgésico por conta própria não resolve o problema, viu? Preste atenção. Especialistas alertam que esse incômodo constante pode ser o seu corpo avisando sobre pressão alta, ansiedade, problemas de visão ou enxaqueca. Em algumas situações, a dor persistente também esconde doenças reumatológicas ou condições neurológicas que exigem cuidado. Por isso, se a cabeça não para de latejar, o melhor caminho é procurar um médico e investigar a causa.

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2: Fala pessoal, tudo no ar o Curiosidades de hoje. Se você acha que o universo é uma barulheira só, prepare-se para o silêncio absoluto. Como o som precisa de um meio como o ar ou a água para se propagar, o vácuo do espaço é completamente mudo. Esqueça as explosões barulhentas dos filmes de ficção científica. Lá em cima, ninguém consegue ouvir nada. É uma imensidão de paz e quietude que a gente mal consegue imaginar aqui na Terra. Olha, que coisa, não sei se vocês queriam isso tudo não, né? Esse silêncio todo, vocês queriam? Muito obrigado pela audiência e até o nosso próximo Curiosidades. Valeu!
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1: Aqui você fica sabendo, de volta na sua rádio favorita. E atenção, o uso problemático das redes sociais aumenta sintomas depressivos em adolescentes, especialmente antes dos 16 anos. Um estudo da Universidade Miguel Hernández, na Espanha, revelou que esse impacto negativo diminui conforme o jovem envelhece e ganha maturidade. A pesquisa acompanhou mais de 2.000 estudantes por um ano, para entender como o comportamento digital afeta a mente. Esse estudo acende um alerta sobre a vulnerabilidade emocional no início da adolescência. O equilíbrio no tempo de tela é crucial para proteger a saúde mental nessa fase de formação. Monitorar o uso é a melhor estratégia para evitar que a conexão digital vire isolamento emocional. Aqui você fica sabendo. Tchau, gente.
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3: Oi, gente, de volta com Fique Sabendo. Ó, atenção, sentir dor ao correr nem sempre é cansaço muscular. O culpado pode ser o seu tênis. O calçado é a ponte entre o corpo e o solo, sendo a primeira barreira para proteger os joelhos, quadris e coluna do impacto. Segundo especialistas do Hospital Sírio-Libanês, a escolha deve ser técnica e nunca baseada apenas na estética do modelo. Um tênis errado redistribui o peso de forma desequilibrada, sobrecarregando ossos e tendões a cada passada. Esse impacto acumulado limita o desempenho e abre portas para lesões sérias e crônicas a longo prazo. Investir no calçado correto é garantir que seu esqueleto suporte a carga sem sofrer danos desnecessários. Fique sabendo, fica por aqui. Amanhã a gente volta. Grande abraço e até lá.
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1: De volta, gente querida, com Fique Sabendo. E ó, atenção, a dúvida se o consumo de água faz perder peso é uma das mais comuns nas academias e consultórios. A resposta curta é sim, mas não do jeito que as lendas urbanas dizem. Diferente do que muitos pensam, a água não funciona como um detergente que lava a gordura para fora do corpo. O processo é puramente biológico e químico. A água é o combustível do seu metabolismo. Imagine que o seu corpo é uma fábrica. Sem água, as máquinas trabalham mais devagar, a queima de calorias cai e o uso da gordura como energia fica prejudicada. Estar bem hidratado garante que o seu motor esteja sempre regulado para queimar o máximo possível, tanto no treino quanto no sofá. Aqui você fica sabendo.

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2: Esqueça o IPTU e o condomínio. Um casal brasileiro decidiu que o melhor CEP é aquele que muda conforme a vontade do motorista. Eles transformaram um ônibus antigo em uma mansão sobre rodas totalmente autossuficiente, equipada com cozinha, dormitórios e painéis solares no teto para garantir energia mesmo no meio do nada. Mas o que realmente faz qualquer vizinho de estrada morrer de inveja é o quintal improvisado. O projeto conta com um deck externo e uma piscina, transformando cada parada estratégica em um resort particular. É o equilíbrio perfeito entre a liberdade da estrada e o luxo de casa com lazer, tudo isso movido a diesel e luz do sol.
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1: Atenção, cansou de cortar tomate e cereja um por um? Então, uma dica especial, pegue dois pratos, coloque os tomatinhos entre eles e pressione com a mão. Agora, passe a faca bem afiada no vão entre os pratos e pronto! Dezenas de tomatinhos cortados de uma só vez. A técnica é de chefe, com a rapidez que o seu dia a dia pede, né? Bom, fique ligadinho que sempre tem truques novos pra você que facilita o seu dia aqui no Coisas e Trecos.
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Se você tá com o espelho sujo e o produto acabou, calma, o bicarbonato de sódio resolve e deixa tudo brilhando. Se não tiver, prepare 3 saquinhos de chá preto, coloque no borrifador e veja a mágica acontecer. É só aplicar, passar um paninho seco de microfibra e pronto. Transparência total, sem gastar quase nada. É um truque de mestre para deixar

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1: Gente, não basta cuidar do corpo, emoções também intoxicam, viu? É, raiva, ressentimento, estresse, sobrecarregam o organismo. Criar uma dieta de pensamentos, ó que importante, é tão importante quanto a alimentação, viu? Práticas como meditação, respiração consciente e gratidão diária ajudam a limpar a mente e trazer equilíbrio. Pense nisso como um detox invisível, mas essencial. Cada pensamento positivo é como um nutriente para a alma.
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5: Gente, varie as frutas, pois cada cor traz um benefício. Vermelhas são antioxidantes, amarelas fortalecem a pele, roxas protegem o coração. Apostar na diversidade garante um detox completo e saboroso. É como pintar o prato com saúde, transformando cada refeição em uma explosão de nutrientes e vitalidade.
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1: Use o alho como tempero funcional. O alho não é apenas tempero, ele é um ativador de enzimas que favorecem a limpeza interna. Cru ou refogado, fortalece o coração, ajuda no processo de desintoxicação. Incluir alho no preparo diário é como adicionar uma dose extra de proteção ao prato. Ele é simples, acessível e é poderoso.

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3: Oi, tô chegando com mais uma dica bacana aqui no Barba, Cabelo e Bigode pra você. Mochila, bolsa, bag, apesar de muitas vezes serem complementos para um look e até funcionais para carregar os pertences, ela precisa também acompanhar o nosso estilo. Precisa conversar com o visual, expressar personalidade e fazer parte do contexto. Então, se você nunca reparou ou se você nunca se ligou na escolha desse acessório, comece a prestar atenção agora. Com certeza vai fazer muita diferença. Vai lhe trazer mais confiança e presença visual. Pegou o código? Então já sabe, né? Até a próxima dica.
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3: As pessoas correm de chinelo na mão ao avistar uma barata. O cientista filipino Christian Lucanas, de 31 anos, corre com uma lanterna para estudá-las. Conhecido como o Senhor das Baratas, ele é o único especialista do país nesse inseto e já descobriu nada menos que 15 novas espécies nas florestas das Filipinas. Lucanas admite que também tinha pavor de baratas quando era criança, mas hoje defende que elas são injustiçadas, longe de serem apenas pragas de esgoto. As mais de 4.600 espécies conhecidas e as milhares que ele acredita que ainda vamos descobrir possuem papéis ecológicos fundamentais. Para evitar o climão em festas, ele costuma dizer apenas que trabalha em um museu. Mas na prática, ele é o maior advogado desses bichinhos que a evolução caprichou na resistência.
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4: Chegando por aqui na melhor do seu rádio com mais uma edição do Barba, Cabelo e Bigode pra você. A bermuda é uma peça que traz uma vibe mais casual pro nosso visual, para dias mais quentes e ocasiões mais tranquilas. Para eventos comuns da nossa rotina, tipo um passeio no shopping, um churrasco com os amigos, um passeio no parque, orla da praia, um happy hour informal, a gente pode investir em materiais que acompanham tudo isso também. Exemplo do jeans, do moletom e também do tecido sintético. Pegou a dica, né? Então já sabe. Até a próxima dica.
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1: 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Então se liga aí, está no ar o nosso Curiosidades.
2: Tá no ar o nosso Curiosidades. O azul do jeans não foi uma escolha à toa. Essa tonalidade semelhante ao azul violeta tornou-se padrão desde a patente de Levi Strauss. Ele percebeu que ao ser exposto à água quente, os corantes permeavam o tecido e se fixavam nas fibras, o que não ocorria quando o corante utilizado era o índigo. O corante aderia à parte externa das fibras e, em contato com a água quente, desapareceria gradualmente ao invés de penetrar mais no material. Ainda que fosse indesejável em peças de roupas mais delicadas, essa característica era bem vista nas calças jeans. Sabia dessa? Legal, né? Curiosidades de hoje fica por aqui. Até o próximo.
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9: Cebola, cenoura, brócolis e beterraba contêm antioxidantes e enxofre que favorecem a eliminação de resíduos químicos. Comer esses alimentos crus preserva nutrientes e dá crocância às refeições. Uma salada colorida no almoço não é apenas acompanhamento, é um banho interno para o organismo que ajuda a manter a pele mais bonita, intestino ativo e energia constante. Pega a dica.
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1: Oi, como é que você tá? Tá chegando por aqui mais uma dica exclusiva do Barba, Cabelo e Bigode só pra você. Se liga aí. A bermuda masculina é certeira e a dica de hoje é referente ao comprimento ideal dela. Falando de maneira global, a linha dos joelhos ou a 2 ou 3 dedos acima. É um ponto de referência sensacional para o comprimento da bermuda, viu? Essa referência da linha dos joelhos é um excelente ponto que equilibra todos os tipos de corpos masculinos. Seja você alto, baixo, magro, gordo, forte. Pois é, uma medida que não vai achatar suas pernas, vão alongar muito, viu? Você vai ter um visual aí mais balanceado pro seu corpo. Até a próxima dica.
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0: Começando, tá entrando no ar mais uma edição do nosso programa Chimarrindo com a Emoção FM. Aqui nas ondas da 90.1, também 92.7. Já participa de antemão, velho. Já manda teu recadito no mais 99970-9010, tá vendo? 99970-9010. Hoje, sábado, dia 19 de setembro de 2026. Dia que antecede o dia do gaúcho. Dia que antecede o nosso dia do gaúcho, dia 20 de setembro. Data máxima da nossa semana Farroupilha. E os nossos festejos Farroupilhas, né? A gente já tá aí nos acampamentos Farroupilhas, acompanhando a programação da Emoção FM. Já estamos esperando começar o programa Chimarrão. Já temos aí. Temos aí Desossito Velho de Ponta. Cevando Mate Velho bem crinudo. E até às 11 horas eu dou o assento e faço companhia aqui na 90.1 e 92.7. Já manda teu recadito aí. 999-70-9010. 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Um abraço, Jonas, toda a equipe. 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

0: 99970-9010. É o zap zap aqui da Rádio Emoção FM pra te mandar teu recadito aí, meu parceiro. Quem mais tá chegando por aqui, o pessoal? Já tá mandando aquele recado aqui na programação, minha amiga Demilde Eckard. Bom dia, Demilde. Seu Roberto Butler também tá por aqui. Bom dia, Roberto. Um grande abraço com as bênçãos do nosso patrão celeste, grande arquiteto dos universos. O Éder Juliano Monteiro Fonseca também tá participando com a gente, colocando aí o Valentim na promoção Emoção de Ser Criança. A Bernadette também tá por aqui, ó. A Bernadette Malman, colocando a criançada na promoção Emoção de Ser Criança. Bom dia, minha amiga Lirce Clã, também tá sintonizada com a gente. É, tá aí no bairro Larias, lá já ligado com a gente, colocou Joaquim na promoção Emoção de Ser Criança, viu? Tá bom, tá bom, tá concorrendo também, minha amiga, viu? Grande abraço pra vocês, obrigado pela sintonia. Manda teu recado aqui já também no nosso chimarrão, que no programa de hoje, dia 19 de setembro, dia que antecede o nosso dia do gaúcho, data máxima da nossa Revolução Farroupilha, data de início da Revolução Farroupilha, nós vamos trazer aqui no chimarrão, no final do programa de hoje, tem um sorteio especial pra você, mas eu vou falar já já aqui na programação do chimarrão, né? Então já vai mandando teu mate aí, manda foto pra mim, vamos fazer uma grande roda de chimarrão aqui na Emoção FM, tá bueno?
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0: às vezes eu jogo que se vendia. Tu sabe, João Luiz Correia, que uma vez me vendi numa carreira?
1: Não pode.
0: É. Mas meu cavalo era tão bom que queixou e ganhou a carreira igual. Aí quando eu cheguei lá no final da cancha, queria me atar no pau, né?
1: Mas que para.
0: Tomara que o povo seja igual ao meu cavalo, quem quer chivar pelo lado certo. Não se deixe levar por esse exemplo que nos dão por aqueles que dirigem nossa nação, mas que procurem usar o caminho certo, porque não se fala linguiça de nervo nem de carne podre, meus amigos.

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0: chimarreando com a Emoção FM de volta e seguindo a programação aqui na Amiga do Vale, 90.1, 92.7. E nós vamos seguindo até as 11 horas da manhã. 8 horas 34 minutos, gauchada amiga, 8h34, temperatura no Vale marcando 17 graus e 3 décimos. 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Um grande abraço ao Mauro e toda a equipe. 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
0: Vamos seguindo, vendo quem mais está participando com a gente aqui do Chimarreando com a Emoção, mas antes, eu falei que hoje, às vésperas do Dia do Gaúcho, 20 de setembro, ia ter um sorteio especial para tu vivente ligado aqui no Chimarreando com a Emoção, não é mesmo? Então, ao final do programa de hoje, lá pertinho das 11 horas da manhã, nós vamos sortear uma tábua de carne na Rádio Emoção FM do Grupo Candeeiro. Então participa comigo aí, quer concorrer, quer levar uma tábua pra carne de, daqui da Rádio Emoção FM? Então participa, manda aí teu nome completo, cidade e fala aí, quero ganhar essa tábua. Já manda pra mim, 999-70-9010 no final do programa de hoje. Vai ser esse sorteio aí, bacana. Hoje, dia 19 de setembro, comemorando nosso Dia do Gaúcho, nossa Semana Farroupilha, aqui no Chimarreando com Emoção, tá vendo? Bom dia, toca pra mim, Baile na Serra com Osbertucci. É o Valdecir, ligado com a gente aqui na Emoção FM. Um abraço, Valdecir. A Isabela Rockenbach de Siqueira também tá participando conosco, né? Concorrendo à promoção Emoção de Ser Criança. O Darcy Subchitz, bairro Planalto, tá colocando a neta Luísa na promoção do Emoção de Ser Criança também, colocou o nome do pai certinho também, colocou aí também a Serena, né? O nome do pai, da mãe, tá certinho aí, viu Darcy? Pra participar é fácil, velho. Manda aí nome completo da criança, nome completo do responsável legal pela criança, tá? E a cidade e a resposta Emoção de Ser Criança pra concorrer, tá bueno? Participe com a gente aí que vai concorrer uma bicicleta 20, aro 20, né, tia? É, criançada, vai sair pedalando pra lá e pra cá, vamos se divertindo no dia das crianças aí, né? E ajuda também a fazer um dia de uma criança mais feliz ainda. 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Bom dia, minha amiga, tá colocando aí também as crianças, né? O Alice de Oliveira, a Helena e a Luíse, né? O papai Andrei Oliveira colocando o pessoal aí na promoção Emoção de Ser Criança. Thiago Augusto Bruitman, quer ganhar essa tábua, meu parceiro? Tá concorrendo também, viu? Um abraço pra ti, obrigado pela companhia. Ó, tábua lindaça aqui, né, tia? É, não tem o logo do Grupo Candeeiro, o logo da Emoção FM também aqui. Pode levar pra casa, manda aí nome completo, cidade e fala, eu quero ganhar essa tábua aí. Quero levar pra casa e se apresentar no final do programa aí, eu vou fazer esse sorteio, tá vendo? O seu João Guetens tá com a gente também, pediu uma música dos Serranos, Na Moldura da Janela. Ei, meu companheiro, um abraço, seu Joãozinho, daqui a pouquinho vão atracar os Serranos aí também, viu? Tem recado de áudio aqui, bom dia.
2: Janela Machado. Cidade de Progresso.
0: Bom dia, minha amiga. Eu não entendi o nome, deixa eu ver aqui.
2: Janete Capela Machado.
0: A Janete.
2: Cidade de Progresso.
0: Um abraço, Janete. Obrigado pela tua companhia, viu? Quem mais tá aqui? Deixa eu ver. Angélica Moura. Quer ganhar a tábua também? Um abraço pra você. Tá em Lajeado. Ligado com a gente. Bom dia, Angélica. Obrigado pela tua companhia. O Índio. Tá aí, ó. Eu toco o trancão de livramento pra Neuza. Tá bueno. A ti pra ela, meu parceiro. Já vou tocar já aqui, viu? Um abraço pra ti. Obrigado pela companhia, viu, Índio? Alma do Mano Lima, vamos tocar também, Angélica, vamos tocar. Depois vamos tocar, que essa aí é buena. Me dá um xuxico, Mano Lima, daqui a pouquinho vai tocar. Que agora vem chegando os Bertucci. E o baile na Serra, na programação da Emoção FM.

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1: Aí, tá aí, Indiana, chimarreando com a emoção FM Gaúcho, decoração com Walter Moraes e Milton Ferreira, apaixonado com César Oliveira, Rogério Melo, Pilares, com Oswaldir e Carlos Magrão e Baile na Serra com Os Bertuzzi. Vemos aí, a programação de chimarreando, lembrando, no final do programa de hoje tem uma tábua, uau, deixa eu rasgo aqui, que eu vou sortear pra vocês aí, então manda pra mim, nome completo, cidade, e coloca aí também, né, que quer ganhar a tábua aí pra você concorrer, tá bueno? Meu amigo índio também tá concorrendo à tábua, hein? Um abraço aí, meu parceiro, quem mais aqui, ó. Bom dia, Clarice, Nascimento, Jardim do Cedro, quero ganhar essa tábua. Essa música de pai pra filho, obrigado. Tá bueno, meu amigo, tá bueno. Só me confirma aí de qual de pai pra filho tu tá falando. Se é do Mano Lima, se é do Baitaca ou se é do Portal Gaúcho, que o pessoal confunde às vezes aí. Só me manda aqui que vamos atracar aqui no Chimarrão, tá bueno? Um abraço pra ti, Clarice, obrigado pela sintonia, tá bom? Quem mais tá aqui? Deixa eu ver. Adriane Amorim também tá participando com a gente. Bom dia, tá ligado aqui no Chimarrando com a Emoção FM. Colocando aí a criançada pra participar também, né? Da promoção, né? Um abraço pra você, meu querido. Obrigado pela companhia que ouviu os Garotos de Ouro. Não chora, China Véia. Quer ganhar essa tábua também, né? Tá bom, tá concorrendo aqui na programação da Amiga do Vale. No finalzinho do programa tem um sorteio pra vocês, viu? Então já te prepara aí, né? Te prepara aí pra quem sabe tu não ganha uma tábua. Já usa hoje, amanhã, no teu churrasco, ela não tem que retirar aqui primeiro, né, tia? Não vai dar pra usar ela não, né, Deus? Não, tem que retirar a tábua daí, né, tia? Temperatura no vale, marcando nesse momento 17 graus, 2 décimos. Vamos seguindo por aqui com Baitaca e Grupo Luz de Candeeiro. Curtindo.

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2: E temos de volta aqui com o chimarreando, agora 9:06. 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

0: 9h, 7 minutos, 17 graus a temperatura no vale. Vamos mandar mais abraço aqui, ó. Mandar mais abraço pro pessoal que tá participando com a gente. Tem recado de áudio chegando por aqui. Bom dia, buenas.
1: Bom dia,
0: sou Bom dia.
1: Jorge de Progresso. Quero uma música bem bonita oferecer pra toda a minha família. E eu quero participar da tábua também.
0: Tá bom.
1: Abraço aí pra todos vocês.
0: Um abraço, Nadir. Obrigado, viu, pela companhia. Tá concorrendo também a tábua aqui, viu? Tá concorrendo com a gente também. Minha amiga a Ivete Nonemaker, de Lajeado também, tá participando com a gente. Ligou pra mim aqui, ó, tá concorrendo essa tábua também, viu? Viu, Ivete? Grande abraço pra ti, minha amiga. Quem mais tá aqui? Deixa eu ver, ó. Bom dia, quero ganhar a tábua, o Marcelo de Andrade. É Lajeado, ligado com a gente, tá concorrendo também, Marcelo. Quem mais tá aqui? Deixa eu ver, olá, filho, Gabriel Botega Rockenbach. Pai William, Rockenbach de Arroio do Meio, participando da promoção, emoção de ser criança também, viu? Tão concorrendo também, viu? Grande abraço pra vocês e vamos junto até às 11 horas da manhã aqui na programação da Amiga do Vale. Se tu ainda não mandou teu recado, manda pra mim aqui no 999-70-9010, manda a foto do teu mate aqui também. Como é que tu tá ouvindo a Emoção FM? Quer saber, viu? Tá mateando, acompanhando a Amiga do Vale? Manda pra mim aqui.
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1: E nós vamos seguindo a programação do Chimarrando com a Emoção FM, 9 horas 34 minutos, neste sábado, dia 19 de setembro de 2026. Lembrando, no final do programa de hoje tem sorteio de uma tábua velha baguada. É, pra te fazer o teu churrasco aí de vento. Então participa aí, 999-70-9010, nome completo, cidade, e coloca aí, quero ganhar a tábua aí pra tu concorrer também, tá vendo? 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
1: E nós vamos seguindo, vamos atracar aqui mais sucesso na programação da Emoção FM. Bom dia, Douglas, estamos chimarreando com a Emoção, finalizando as placas, né? Do canto do churrasco, olha aí, tchê. Ei, coisa linda, hein? Desejando a todos um feliz e abençoado dia do gaúcho pra vocês. Todos aí, todos os ouvintes, um grande abraço, Vonei Bonazzi. Pessoal em Estrela ligado com a gente, um abraço, meu amigo, pra ti, viu? Mateando aí, finalizando umas tábuas aí, né, tia? Eita, que coisa linda, hein, meu parceiro? É o homem, ele debuia aí nas artes rústicas aí também, né, tia? A Marisete Camelidão e no Rui Barbosa, quer ouvir música dos Serranos, um grande abraço pra você. Obrigado pela companhia, tá bom? Um abraço, minha amiga. Bom dia, Nelci Terezinha de Souza Leite, do Santo Antônio. Gostaria de ver a música com o Grupo Cordiona. Festa, no Morro Feio. Participar no sorteio da tábua. Um abraço. A concorrente também, meu amigo. Vamos campear teu sucesso aí também pra trazer na programação do Chimarrando, viu? Mamãe Alaise da Silva tá colocando o Arthur Gomes de Oliveira, também a Laura, né? Tá colocando aí na promoção também. A Esther, estão concorrendo aí na promoção Emoção de Ser Criança. Tá, mano, estão concorrendo também, um abraço pra cada um de vocês. Meu amigo Xandeco Webers, grande Xandeco, um abraço pra ti, meu parceiro. Pediu a música Santuário de Chucro pra curtir, Xandeco Webers de Estrela, um grande abraço. Tá participando também no sorteio da tábua aí, viu, Xandeco? Eita, nós aí no bairro Imigrantes aí ligado com a gente. Meu amigo Mauro Marvitch, alô Mauro, bom dia. Tamo junto, mano, véi, tamo junto, né? Obrigado pela tua sintonia, o Marcos Pilger, Lajeado também, quer ganhar a tábua, dei você firme, um abraço pra você, Marcos. Merle Inês Weber, toca uma bengaldéria pra essa prenda linda, mas que coisa linda, tá mateando a prendinha. E tão sintonizados na Emoção FM, né? Ei, coisa linda. Cultuando a nossa tradição gaúcha, né? Colocando a Alice aí na promoção. Na promoção Emoção de Ser Criança, né? Você tá na companhia da Emoção, é sempre um privilégio. A concorrente também é a promoção Emoção de Ser Criança, Alice Amaral, de 3 anos também. Um abraço pra vocês, viu? A Glaci e o Quinter estão com a gente. Bom dia! Hoje é dia de fazer aquele peixe que o Quinter sabe fazer muito bem. É verdade, é verdade. O Quinter às vezes faz uns peixes fritos e traz aqui pra gente na Emoção FM. Aí depois ficam falando de mim, Quinter, na rua aí, que as minhas camisas estão encolhendo. Mas é por causa dos ouvintes aí, que nem tu aí, que traz peixe frito pra gente aí durante a semana aí. Aí a gente é obrigado. Obrigado a comer. É, não, esforça a gente. Cepelemos pra uma boia aqui nessa rádio, pelo amor de Deus, meu parceiro. Vamos seguir a programação de Chimarrão, 9:39. Chega no diário de um fronteiriço com Erlon Pericles. Bom dia.

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1: Chimarreando com a emoção FM. 10:01, sábado 19 de setembro, gauchada minha. Ouvimos aí, Diário de um Fronteiriço com Erlon Pericles, herdeiro da Pampa Pobre com Gaúcho da Fronteira, de pai para filho com Mano Lima, No Rastro da Gadaria, Fogo de Chão e o Lamento de Pobre com Baitaca, que foi especial aí para minha amiga Ivete, do bairro Santo Antônio, lá já ligadito com a gente, pediu Lamento de Pobre. Vamos ver quem mais tá participando aqui, lembrando, no final do programa de hoje tem um sorteio de uma tábua, véia, babá, a emoção FM aqui, e tu pode ganhar, te manda para mim aqui, nome completo, cidade, volta, eu quero ganhar essa tábua aí, tá bueno? Bom dia, eu quero ganhar tábua com carne, é só carne, só tábua, só tábua, a carne tem que comprar, viu? Toca Doutrina de Gaúcho, Valdecir da Silva, de Munhos d'Água, lá já, um abraço, Valdecir, vamos atracar sim, viu? Quem mais tá aqui, ó, buenas, toca aí o Porca Véia Pataqueiro pra nós, é o Maiquinho, abraço Maiquinho, daqui a pouquinho tá chegando aí Porca Véia. Feliz Dia do Gaúcho a todos, um abraço a todos vocês da rádio e a todos os ouvintes, um abraço a Nilci, ligada com a gente aí, né? Tá mateando, mandou foto do mate aqui também, manda foto do teu chimarrão também, onde é que tu tá ouvindo, Emoção FM, como tu tá ouvindo, Emoção FM? É, manda foto aqui pra mim que eu quero saber, viu? Quem mais tá aqui participando, deixa eu ver, o Marcos Pilger, tá concorrendo a tábua também, o Maikinho também aqui, o Maico André Petrin, de Arroio do Meio, tá concorrendo a tábua aqui também, viu? E aí, participa aí também, 999-70-9010. Meu amigo, seu Joãozinho, tá aí no Jardim do Céder, na Jato, o João Schneider, tá mateando também, mandou foto no mate aqui. Tá ouvindo, amiga do Vale, tá querendo ganhar essa tábua também, né? Vai levar pra casa também, vai concorrendo aí com a gente. No finalzinho do programa de hoje aí, nós vamos fazer esse sorteio aí pra vocês, tá bueno?
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2: De volta com a programação aqui do Chimarreando com a Emoção FM, nas ondas da Amiga do Vale. 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Abraço, Jair. 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
2: E nós vamos seguindo até às 11 horas da manhã, o melhor do nosso cancioneiro gaúcho. Manda um abraço ao Gabriel Casanova, de Tiririca, Progresso. Manda uma música pra mim, pro pai Erni, pra mãe Eliane. Um abraço, Gabriel, obrigado pela tua companhia. Pessoal de Progresso, da 92.7, sempre em peso, ligado, né, Emoção FM? O Ederson Juliano Monteiro Fonseca, em Lajeado, responsável aí pela Isabelle, tá colocando ela a concorrer aí, né? Na promoção Emoção de Ser Criança. Tá bem, tá concorrendo também. Quem mais tá aqui? Deixa eu ver. A Andressa Hendricks também, olha aí, tchê. Ontem, né, recebeu aí uma linda muda aí da Rádio Encanta FM e da Rádio Emoção FM, né? Parabéns pelo projeto. Obrigado, minha amiga, viu? Obrigado, que dê muitos frutos essa árvore pra ti e pra toda a tua família, tá bom, Andressa? Obrigado pela companhia. E tá concorrendo a tábua aqui da Emoção FM também, viu? Finalzinho do programa. Vamos sortear essa tábua, velho baguala aí. É, e tu tá pra concorrer, tu manda pra mim aqui o nome completo, cidade. Nome completo, cidade, coloca aí que quer ganhar essa tábua aí também, viu? Um abraço pra você, Andressa. Bom dia, Emoção, aqui na tua companhia. Quero participar do sorteio da tábua de carne em Vênia Hockenbach, do centro de Lajado. Tá bom, meu amigo. Um abraço pra você, Vênia. Grande abraço também aqui, ó, tá mateando. Eu gostei da capa da tua térmica, meu amigo. Gostei. Azul. Tem um símbolozinho bonito ali, tia. É, não. E o chimarrão tá enfeitado também, igual aí. Tá caráter. Quem mais tá aqui, ó? Deixa eu ver aqui, ó. Bom dia, aí o Cibão de São Caetano, Rio do Meio. Quero ganhar essa tábua. Um ótimo final de semana pra todos nós. Um abraço. Tá aí tomando um mate. Mandou foto no mate pra gente. Assim nós vamos fazendo uma grande roda de chimarrão aqui na programação da Emoção FM, né? Bom dia! Capricha aí, tia. Termina a escuta. Um abração. Reforça que amanhã tem atendimento. Ah, vamos reforçar. Já vou falar aí, Gilmar. Deixa pra mim, parceiro. Tá bom, tá, já vou falar aqui, já vou ler todo o recado aí. E tu prepara aí, Gilmar, que hoje de meio-dia eu vou aí. Vou aí, nós vamos conversar junto. Bom dia, Aline de Campo Branco, Progresso, toca uma música pra nós, manda um abraço pro meu filho João Miguel, meu marido Maicon, pra minha mãe Cecília, que estamos na escuta também, um abraço pra você. A Mariane Gerhard também tá participando com a gente, tem a Rui do Meio, que é concorrer à tábua também. E colocou também o Jefferson Preto do Bela Vista pra concorrer, né? Chamando um abraço louco e especial, meu compadre Gerson Manini. Também a comadre, a Josiele Frosa. E o pequeno Valentim, meu afilhado querido do coração. É essa família linda aí que tá acompanhando a programação do Chimarreando com Emoção FM. Semana que vem nós vamos despontar por aí, compadre. Aí vai estar mais calmo os ânimos aqui. Aí vai sobrar um pouco mais de tempo, aí nós vamos se quartear aí, viu? Um abraço, meu compadre Gerson Manini, a Josiele e o pequeno Valentim também. Um beijo do Dino, meu amado, viu? Eu vou tocar uma música especial pro Valentim daqui a pouquinho. Vou tocar uma do Baitaca aqui, nós não toquemos ela hoje ainda. E eu vou tocar e vou oferecer pro Valentim também. Mas também vamos tocar aqui daqui a pouquinho uma especial pro compadre aí, pro Gerson também. Eu sei que ele gosta do Newton Ferreira aí, vai tocar aqui na Emoção FM. O Nelson Inácio Petri de Arroio do Meio também tá concorrendo a tábua por aqui. Quem mais aqui, deixa eu ver aqui, a capa é linda, é verdade, é verdade. O time tá deixando a desejar, viu, Iva? Tá deixando a desejar, mas a capa tá linda, uma barbaridade, né? Bom dia, quero ganhar essa tábua da Emoção FM, a Maiana Noé Greff, de Arroio do Meio, tá concorrendo, Maiana. O Marcelo dos Santos, do Morro São José, Arroio do Meio, também tá concorrendo, tá? Pediu pra ouvir Baitaca, vai tocar já já aqui na Emoção FM. E nós vamos botar porva na sala agora, meu parceiro, já bota os móveis pro lado aí e te prepara pra dançar uma marca velha bem gaúcha com a patroa.
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2: 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É, vai lá, diz assim, ó, Gilmar, eu quero um café, ele vai fazer questão de servir um café pra cada um que for lá e pedir o café pra ele, tá certo, Gilmar? Já estão virando os espetos, estão se preparando a boia já pro meio-dia aí, né? 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Vamos botar a porra na sala, meu povo, tá chegando minuano, o Fandango da Doralice.

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1: Estamos de volta, seguindo a programação do Chimarrindo com a Emoção FM. 10 horas 34 minutos no oferecimento de Dália Supermercados. 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
1: Oh! E dá tempo de participar ainda, Viviane, dá tempo aí de pedir tua música e concorrer a tábua de carne aqui também, viu? É, o Ginter Schneider tá participando com a gente, tá concorrendo a tábua. Adriane Amorim também tá concorrendo com a gente, também colocando a criançada na promoção Emoção de Ser Criança, também mandou foto do mate aqui pra gente, né? E hoje a nossa roda de chimarrão tá grande aqui, gente. É, tá grande. Bom dia, quero participar do sorteio da carne, o Carlos Hockenbach, do Centro de Lajeado, tá concorrendo, Carlos. A Cláudia Zin, de Arroio do Meio, quero concorrer à tábua, toca pra mim. Gola Manchada, do Grupo Rodeio. Vamos tentar encaixar aqui, meu amigo, pode deixar, viu? Bom dia, gurizada, ótimo final de semana pra todos nós, aqui é o Noimar Borba. O loteamento 7 de setembro de Roca Salles, manda música do Francisco Vargas, vermelho e cabeçudo pra todos os gremistas. Tá bem, meu amigo, um abraço pra ti, viu? Obrigado pela tua companhia, pela tua sintonia. Eu recebi um recado de áudio aqui também, uma foto no mate, meu amigo Rodolfo Bairros, tá aqui com a gente, né, tchê? Eu tocar aqui, não, tem que rodar o áudio do homem. O homem da voz, né, tchê? A voz de ouro, garganta de ouro. Grande Rodolfo, fala, meu parceiro, diga.
3: Fala, Douglas.
1: Buenas.
3: Da Mega Colchões aqui do Lajado.
1: Ah, que tal,
3: tchê? Ligadinho na programação, hoje, sabadão. E gostaria muito de pedir uma música pra você aí.
1: Diga.
3: Se tivesse como tocar Gritos de Liberdade.
1: Opa.
3: E hoje à noite, Banda Arpejo, ao vivo.
1: Ah, que tal,
3: tchê? Xanxerê, Santa Catarina. Fazendo aquela festa legal, levando a alegria daqui do Rio Grande lá pra Santa Catarina.
1: Que
3: aquele
1: coisa
3: abraço
1: grande.
3: Especial de primeira aí pra ti, meu irmão. Tamo junto.
1: Grande abraço, Rodolfo. Obrigado pela companhia. Rose em Boqueirão também tá concorrendo a tábua aqui na Emoção FM. Daniel Hope Greff também tá concorrendo de Arroio do Meio. Quem mais tá aqui? Deixa eu ver aqui. Bom dia, aqui é Berenice Terezinha Schmeio, do Jardim do Céu, do Lajeado. Quero ganhar a tábua de carne. Tá concorrendo também, minha amiga. A Zenite Cassal tá conosco, quer ouvir Desassossegos. Pediu aqui para nós tocarmos também, mandou foto aqui, olha só. Tá lidando aí com as galinhas aí também, também tomando aquele mate. E acompanhando a programação do Chimarrão. Bom dia, quero participar do sorteio da tábua, Janete da Silva, do Universitário Lajado. Quem mais tá por aqui, deixa eu ver. Tem mais recado de áudio aqui, bom dia.
4: Bom dia, aqui é o Elemar Kapler de Rui Barbosa.
1: Oi, Elemar.
4: Toca uma boa aí, todas são boas, claro, com certeza.
1: Coisa boa.
4: Quero participar do sorteio da tábua.
1: Tá bueno. Tá concorrendo também, viu, senhor Elemar? Obrigado pela tua sintonia. O Itacir Antônio Kowalski, do Jardim do Cedro, também tá concorrendo a tábua de carne. Pode deixar, vamos lá, ó. Dá tempo de participar ainda, vem. Vamos ouvir mais sucesso que hoje. Daqui a pouquinho eu volto fazer sorteio aí, né, tchê? Nilton Ferreira chegando na programação da Emoção. Isso aqui vai especial pro compadre Gerson Manini. E tá ligado com a gente, na sequência tem Baitaca. Tem Baitaca chegando aqui que vai especial pro Valentim.

0: Aí, gauchada amiga, tá aí o nosso chimarrando com a Emoção FM, aqui na programação da Amiga do Vale. Tá na hora, tá encerradas as participações, gauchada. Quem participou, participou. Quem não participou, vai ter mais daqui uns tempos. No sorteio da nossa tábua aqui da Emoção FM. Deixa eu jogar as participações aqui pra dentro. Deixa eu mandar aí um abraço aqui pro pessoal que participou. A Mariane Gerhard e o Jefferson Preto concorrendo com a gente aqui também. O Éder Matis também com, botando a criançada na promoção aqui. Deixa eu ver quem mais tá aqui mandando um recado aqui. Buenas!
1: Bom dia, Douglas.
0: Tudo bem? Certo?
1: Bom dia, feliz dia do Gaúcho, semana Gaúcho pra nós, né, Douglas?
0: Ah, tá certo.
1: Maria pra nós, né? A minha esposa Lucina, o Gabriele, pra mim, pra vocês da rádio aí, pra semana do Gaúcho, né?
0: Tá certo.
1: Lenço no pescoço. Abraço do Graçan.
0: Grande abraço, meu amigo, obrigado pela companhia, viu? Deixa eu ver quem mais tá participando aqui da programação da Emoção FM. Bom dia, quero participar do sorteio da tábua, Gilci Correia, de Arroio do Meio. Também a Mara Silva, de Lajado, Munhos d'Água, que ouviu Baitaca. Tocamos aí, né, Mara? Tocamos Baitaca aí, um abraço pra você, obrigado pela companhia. O Xandeco aí concorrendo conosco também. A Marlene Coldo, São Caetano, Arroio do Meio, participando do sorteio da tábua também. Pediu Teixeirinha. Quem mais tá aqui? Deixa eu ver.
2: Bom dia, Emoção. Bom dia. É a Jessi de Progresso. Gostaria de pedir uma música, como é a semana do Farroupilha, a semana do Gaúcho, né? Gostaria de pedir uma do Teixeirinha, do Gildo de Freita. Ou Teixeirinha, Não Maltrate os Passarinhos.
0: Tá bueno, meu amigo. Um abraço pra ti e obrigado pela companhia. Já joguei umas participação pra dentro aqui, gauchar amigo. Vamos descobrir quem é que é o ganhador ou a ganhadora desta tábua aqui de carne aqui da Emoção FM. Nosso chimarrando com a Emoção FM no dia de hoje, tá bueno? Tá rodando a roleta aqui, tia. Vamos ver quem vai levar pra casa esse presentão da Emoção FM. E saiu aqui, saiu e é um ganhador, é homem, da cidade de Lajeado, parabéns, Marcelo de Andrade de Lajeado, alô Marcelo de Andrade de Lajeado, parabéns, você ganhou uma tábua da Rádio Emoção FM aqui no programa Chimarrando com Emoção, tem uma semana para passar aqui na Rádio Emoção FM e retirar teu brinde, tá bueno? Passa aqui em horário comercial, retirou teu brinde, tua tábua e aproveita aí, fazer aquele churrasco velho bagual com a família, os amigos todos também, aproveita, viu? Parabéns, Marcelo de Andrade, que levou pra casa aí a tábua de carne aqui do programa Chimarrando com a Emoção FM, tá bueno?
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0: Cê tem melodia mais linda, desconheço, meu companheiro, velho. É o nosso hino rio-grandense, o mais lindo do mundo. Se diga de passagem, em homenagem a todos nós gaúchos e gaúchas, onde quer que estejamos, comemorando o grande dia 20 de setembro, dia, data máxima da nossa Revolução Farroupilha. Afinal, ser gaúcho não é apenas nascer sobre o céu do sul, é sentir esse hino ecoar na alma, é ver no fogo de chão a centelha da nossa história e nos olhos da nossa gente a coragem que nunca se apaga. Neste 20 de setembro, celebramos muito mais do que uma data histórica. Honramos o suor, o sangue, o ideal de liberdade que os farrapos nos deixaram como herança. Cada mata e cevado é um abraço no tempo, um respeito profundo aos que vieram antes e abriram picadas na nossa existência. Que o orgulho de ser gaúcho siga pulsando forte em cada coração, atravessando gerações com a mesma altivez do nosso lenço e a mesma singeleza de um povo hospitaleiro. Parabéns a todos que mantêm viva a chama da nossa tradição. Feliz Dia do Gaúcho a todos nós. Um ótimo e abençoado final de semana, um ótimo 20 de setembro a cada um de vocês. Ligados na Emoção FM, sintonizados no programa Chimarrando com a Emoção FM, porque aqui se cultiva a tradição gaúcha todos os dias do nosso ano, e não apenas em uma semana farroupilha ou na data do dia 20 de setembro. Eu tenho certeza que cada um de nós em casa também faz um pouco disso. No churrasco com a família, no chimarrão cevado, aquele abraço com o amigo, na hospitalidade, receber a visita. Afinal, são costumes somente nós, gaúchos. Forte abraço, que o patrão celeste adentre a casa de cada um de nós e traga muitas e muitas bênçãos nesse final de semana, nessa semana que se inicia. Grande arquiteto dos universos, trazendo muitas bênçãos a cada um de nós. Feliz Dia do Gaúcho, meu povo!
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5: Fala aí, rapaziada. Se liga na dica. 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Vou
6: falar agora de acessórios aqui no Barba, Cabelo e Bigode. Muita gente acima do peso tem medo do cinto, mas o segredo é a altura. Nada de usar o cinto lá no dedão do pé ou sufocando o estômago. O lugar dele é exatamente na linha do quadril. Mantendo o cinto no lugar certo, você equilibra as proporções das pernas e do tronco sem erro. Ajuste o foco e saia com confiança. Excelente quarta-feira pra você, um grande abraço e claro, rapaziada, até a próxima dica.
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6: De volta na sua, tá no ar, Fique Sabendo. E atenção, as redes sociais criaram um tribunal invisível, onde a nossa autoestima é julgada por curtidas e comentários. O que começou como uma diversão virou uma busca incessante por validação digital, em que os números e métricas definem se o nosso dia será bom ou ruim. O alerta é que esse ciclo vira uma prisão emocional. Quando passamos o dia comparando nossos bastidores com o palco perfeito para os outros, o sentimento de inadequação e o medo da rejeição só crescem. O resultado é uma insegurança profunda que faz com que a gente esqueça quem realmente é fora das telas, priorizando a imagem digital em vez do bem-estar real. Cuidado, aqui você fica sabendo.
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3: Oi, de volta na sua rádio, na sua programação. Sabe aquela dor de cabeça chata que teima em aparecer toda hora? Ficar engolindo analgésico por conta própria não resolve o problema, viu? Preste atenção. Especialistas alertam que esse incômodo constante pode ser o seu corpo avisando sobre pressão alta, ansiedade, problemas de visão ou enxaqueca. Em algumas situações, a dor persistente também esconde doenças reumatológicas ou condições neurológicas que exigem cuidado. Por isso, se a cabeça não para de latejar, o melhor caminho é procurar um médico e investigar a

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1: Oi, oi, oi, eu, Ademir, chegando pra apresentar juntinho contigo mais uma tarde de sucesso. É o nosso sabadão, iniciando pela frequência 90.1, 92.7. É mais emoção no seu rádio. Sejam todos muito bem-vindos. 2:03, 2:03. Sábado com tempo parcialmente nublado. Alguma garoa acontecendo, chuvisco em nossas regiões. Mas assim a gente segue esse sabadão que antecede o feriado, amanhã, né? Feriado do dia do gaúcho. Muitas festividades gaúchas acontecendo, tem muitos costelões, a moçada dos CTGs também, a mil. E assim a nossa tradição gaúcha sendo mais uma vez evidenciada aí em nosso estado. Bueno, vamos lá, seguindo com o nosso sabadão, com o oferecimento da energia própria, Posto Água, Embutido São Bento, Metalúrgica Books, Arla, 88 anos e Ótica Zeller. 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E aqui no sabadão, você já sabe, escala o time de músicas, as melhores, as mais, que marcaram, que deixaram saudade. A gente vai rodar até as 5, 999-70-9010, pra você participar comigo, fazer esse festão. Também através do meu Face e Instagram, Ademir Friedrich, deixe seu comentário, já digita lá, pega o seu celular, digita lá, Ademir Friedrich, me manda uma boa tarde, a gente vai retribuir com muita emoção, vamos lá! Iniciando, Grupo Elo, é o amor, emoção.

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2: Alô, meu amigo Natalício Lajeado, chegando teu sucesso já, brilhação, tá tudo bem.

0: Uou, esse é o nosso sabadão. Eu quero ver todo mundo feliz, todo mundo pra cima nessa tarde de sábado. Hoje, dia 19 de setembro, 2:17. 2:17, Tsuayua, Sipsa Minuda. Yabul, vamos lá. 999-70-9010 pra você participar comigo. E a moçada não tá deixando barato. É isso aí, participa mesmo. O Pedro da Costa, Lisboa, de Mariante, gostaria de escutar uma música Fígado de Aço, da banda Rainha Musical. Tá joia, valeu companhia. Isso aí, Emoção FM 90.92.7. Amada que mora longe, da banda Céu e Cantos, abraço. Chegando da Fabiana. Oi, Fábio, um grande abraço pra você, valeu companhia. Recado de áudio também, já tá com tudo. Fala, meu amigo Adãozinho, uma boa tarde.
1: Boa tarde, meus amigos da Emoção. Eu queria pedir uma música assim, ó, que é o Adão Estrela. Eu pedi uma música pra minha mãe, pra minha sobrinha que veio de Santa Maria, assim, uma música.
0: Certo?
1: Bonita, assim, vocês poderiam tocar, assim. Eu tô muito feliz que estão aqui. Um abração pra vocês, dá pra tocar, muito obrigado.
0: Tá joia, já vamos mandar especial aí pra essa moçada nos acompanhando. Também meu amigo André Luiz Schneider, de Teutônia, ele e a esposa, Ana Luísa, e a filha Gabriela Luísa. 22 graus ali, muito sucesso sempre pra você, Ademir. Tá bom, um grande abraço também pra você, valeu a companhia, bom sábado. Vamos lá, e também, ah, não pode deixar de mencionar aqui os nossos amigos que falaram comigo, meu amigo Carlinhos, alô Célio. Também o Nélio e o Luciano estão no carteado, marcaram um carteado surpresa. Ó, isso aí vai dar problema com a mulherada. Mas pra vocês, tá chegando essa aqui, ó.

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8: Aqui pra te dar uma boa tarde, juntos fazermos o melhor de bandas e também o sucesso sertanejo no seu rádio. E na frequência 90.1, 92.7. Aqui que a magia acontece, aqui que as condições emocionam cada vez mais. Juntos, aqui na nossa Amiga do Vale, Emoção FM. 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

E por aqui a gente segue você participando pelo 999-70-90-10. E aliás, eu vou mandar um grande abraço para todos os nossos parceiros que estiveram conosco ontem, né? Também meu amigo Fernando e toda a família da Cerâmica Bruxel. Pessoal, a família do Grupo Sulate aqui de Arroio do Meio também, a moçada do Sicred, muito, muito obrigado, hein? Mais uma baita ação juntamente com todo o time, toda a família Rede Encanto, em 8 municípios que estivemos aí distribuindo mudas, estivemos próximos dos nossos ouvintes, muito, muito obrigado, hein? Vai ter mais, hein? E vai ter mais também na nossa programação musical. Conta pra mim, canta pra nós, banda Passarela com a participação da Aninha Soares.

música linda. É bom recordar na voz dos atuais. 4 horas de amor. E a vida precisa ser assim. Ela precisa ser leve, pra cima, com tudo que tem de melhor. Que bom que a gente se alimenta de coisas boas. Vamos pra cima nessa tarde maravilhosa do sábado. 19 graus, 8 décimos é a temperatura. Vamos também dar sequência por aqui com o sabadão para quem está participando através do meu Face. Dá uma boa tarde aqui para minha amiga Lirce Clã de Lajeado participando. Odete Larsen Estrela, buenas. Boa tarde, meu amigo. Muito obrigado. Um grande abraço para vocês. Chegando por aqui também o recado do Ronaldo Chaves. Buenas, mano velho. Ótimo sabadão a todos os amigos e ouvintes. Um forte abraço. Quebra costela. É isso aí. Daqui a pouco vou mandar um quebra costela aí para toda essa moçada aí. Abraço para vocês, meus queridos. Banda Estilo Brasileiro, Ronaldo Chaves. Ilonim Maia, uma boa tarde para você. Valeu a sintonia. Um recadinho por aqui também da minha amiga Lourdes Rexel. Boa tarde para você. A toda a família. E a netinha que tá de aniversário essa semana também. Grande abraço para todos. Buenas, tchê. Vai que me refiro. Aí que me refiro, aliás. Meu amigo Nelson, pessoal da banda Aquarela também com a gente. Grande abraço. Aninha, boa tarde para você. Bom final de semana. Quem falou comigo também, meu amigo Darcy Herman, de Lajeado, oferecendo música especialmente para a esposa, a Lúcia, que tá de aniversário nessa semana, dia 15. Receba nossas felicidades também. Muita saúde, muita paz e coisas boas. E para você, está chegando essa aqui, ó. Se você...

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10: 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Alô, Gederson, o Gustavo, o Isaac já deve estar fazendo aquele costelão. Depois só manda o endereço, tá bom, Isaac? 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Chegando, é Arpejo, a dama do bailão. Alô, Paulinha, em Lajeado.

0: É o sucesso que você pede, a gente roda. Fio da Navalha conferindo em nossa programação. Agora 3:13. 13 minutos passando das 3 horas. Vamos lá, Yamos! Sabadão de sucessos, e você manda seu recado escrito ou falado pelo 999-70-9010. Dá uma boa tarde por aqui para meu amigo Ricardo. Oi!
1: Alô, emoção. Eu queria pedir uma música do Rogério Magrão, homenagear pra minha esposa, Marlene Ribeiro. Sou daqui do bairro São Bento.
0: Tá joia, um grande abraço pra vocês, obrigado a companhia. Rogério Magrão na sequência já. Alô, meu amigo Geni, também ligado em nossa programação. Um grande abraço, a moçada ali do Moro, né? Meu amigo Luiz, participando em Teutônia. Ademir, aqui tá o tempo nublado. Mais emoção aí, tá mil. Obrigado, meus amigos, um grande abraço. Sirlei Marina de Almeida, de Lajeado, sou responsável da Aurora. De Almeida, de Lajeado, pai Eliseu, participando da promoção Emoção de Ser Criança, tá joia? Isso aí, bora lá participar. Também por aqui, Emoção de Ser Criança, responsável é Cláudia Suzana de Oliveira Moura. A criança é Luca Vasconcelos de Cruzeiro do Sul. Ederson Monteiro, sou responsável pelo meu sobrinho Joaquim Ribeiro da Rosa de Lajeado, tá certo? Participando por aqui, grande abraço. Isso aí, 999-70-9010. Boa tarde. Uma música da banda Corpo e Alma. Estamos aqui na obra em conventos. Os curis não param, né? Não pode parar, né? Equipe da Visão. É o Gilson, o patrão. Ah, o patrão é o Gilson, Juninho. E o Ceará, forte abraço, tá bom, bom trabalho aí pra vocês. Ainda, moçada participando por aqui, legal. Quero ouvir a música Barco do Amor, pra Rosemary Passe em Estrela. Ademir, tudo de bom? Tá bom, minha amiga, um grande abraço. A companhia da nossa parceria por aqui. O Paulo, a Marlene, o filhão, o pessoal da Piraí Pneus, obrigado pela companhia. Boa tarde, Ademir. Estou ligado no Sabadão de Sucessos. Quero ouvir a música da banda Rainha Musical. A Branca de Neve oferecer. Por aqui. Ah, tá colocando também o filho, o neto, João Gabriel do Amorim, na promoção das crianças. E a responsável legal é Lovana e Maria de Amorim, do bairro Boa União em Estrela. Tá joia? Oferecer a música da banda Rainha para a filha, a Janice Krieger, e também está na casa dela passeando, tá bom? Um grande abraço para toda essa família Amorim em Estrela. Vamos lá, sabadão! O sabadão também faço uma homenagem a todos os gaúchos e gaúchas dos nossos galpões. Vamos sacudir!

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6: Muito bem, retornando com o nosso sabadão, 3:32, 13:32, temperatura 20 graus, 5 décimos, tempo continuou parcialmente nublado e as instabilidades devem ocorrer em todo o final de semana. Talvez algumas pancadas para o domingo, em torno de 18 milímetros, para segunda-feira também. E assim a gente segue, hein? Ah, vamos torcer pra vir o sol de novo, né? 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Alô, Cleison, alô, Valor. E por aqui a gente segue, dando sequência por aqui, nosso sabadão, a moçada participando pelo 999-70-9010, através do meu Face também, Ademir Fride, deixe seu comentário, me segue também no Instagram, nesse endereço, Ademir Fride, digita lá, e juntos a gente vai se conectar, vamos subir, e juntos cantar essa música assim, ó, recordando com Flávio Nalcim, Pergunte às Estrelas.

0: Girassóis. Viu seu e Mari Paus rodando em nossa programação. 3:45. Tarde do sábado, você juntinho comigo aqui na frequência 90.1, 92.7. É mais emoção no seu rádio. E juntos com o nosso sábado até as 5 horas. O melhor de banda, seu sucesso sertanejo no seu rádio. E especialmente nesse mês de setembro, algumas gauchescas também. A moçada participando pelo 999-70-9010. O Éder Luiz Martins de Lajeado, colocando a filha Vitória Luísa Martins, de 4 anos, na promoção Emoção de Ser Criança, cadastrada, participando. Um grande abraço. Tem recado de áudio por aqui também. Quem tá participando com o nosso sabadão é nossa amiga de Progresso. Oi!
1: Oi, boa tarde, Emoção. É a GC de Progresso. Gostaria de pedir uma música com JM, Frasco de Perfume. Oferecer pro meu esposo, pra mim curtir, pra minha filha, Mogero de Marques e Souza, Vitória de Arruda da Silva e Maico e Johan. Tá? Pra minhas netas Guida e Milena, tá? E pra vocês aí da rádio também. Se eu for atendido, meu muito obrigado.
0: Isso aí, é o Vida de Perfume que a gente vai rodar ali na sequência também. Valeu, grande abraço, a moçada ligada em Progresso. Quero participar da promoção Emoção de Ser Criança, da Rádio Emoção FM. A criança é Laura Lorenz, 5 anos. A mãe é Ludmila Gomes da Silva e a cidade de Westfália. Participando aí, que legal. E tem mais participação por aqui, promoção Emoção de Ser Criança, Esther Gomes de Oliveira, 4 anos, a mãe é Tairine Gomes da Silva, da cidade de Teutônia, participando também. Abraço pra essa família maravilhosa, curtindo o sabadão, Emoção FM, amiga do Vale, seguindo, chegando grande sucesso por aqui.

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16: E no ar, nosso sabadão de sucessos. Destacando a nossa audiência, nossas parcerias. Muito obrigado por nos levar na sua casa, no seu trabalho, nos levando na carona. Muito, muito obrigado. 4 horas agora, 1 minuto, 4:01 nessa tarde do sábado. E juntos a gente vai até as 5 horas nesse clima leve pra cima e com o melhor do sucesso de bandas e também sertanejo do seu rádio. 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Grande abraço, meu amigo Juliano, Marcelo, boa tarde, Ademir, estamos na escuta em São Caetano, obrigado pela companhia. A Marlene Friedrich também está participando por aqui, ótimo final de semana, muito obrigado. A Soilane Klein, a moçada ali de Lajeado, um grande abraço para a Lirce, pro Ademar, pra toda essa moçada tá chegando essa aqui, essa valsa linda demais, La Montanara, a valsa Bodas de Ouro. E amor, me assina Ivano Ria, nós ainda estamos aqui. Confere a letra, música linda demais.

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1: Ô, banda Arpejo, essa é pra esvaziar a carteira.
2: Alô, minha amiga, Tere Lisboa, encantado. Chegando sucesso pra você também, banda Arpejo.

Recordando com os atuais, Rosto Desmaquiado, 4 horas agora, 14 minutos, 4:14. Sabadão, dando sequência por aqui, a moçada participando. Eu, meu Face, Ademir Freire, deixando seu comentário. A Lourdes em Lajeado participando, um grande abraço, oferecendo música especialmente pro esposo Célio. Grande abraço, bom final de semana. Meu amigo Fábio de Estrela participando por aqui, um grande abraço. O Jurandir tá aí. Estou no acampamento Farroupilha, então tá bom churrasco, bom evento pra vocês, valeu. Quem mais tá participando por aqui pelo 999-70-9010? Boa tarde, Chucrute, tudo bem? Roda aí, destaque nacional. Melhor a gente terminar. Pro alemão que tá na escuta, em Lajeado, Barro Montanha, em Lajeado. Valeu, alemão, grande abraço, tamo junto. Meu amigo Inácio aqui de Arroio do Meio participando também. André Renner, já vou programar aqui pra vocês, especialmente na sequência, rodar esse sucesso. Moçada ligada pela 90.1. Minha amiga Beatriz Vargas, ela é de Lajeado, no convento, um grande abraço. Meu amigo Leonardo, o Reni, também tô no trabalho lá em Conventos, um grande abraço. E aí, Reni, tá o volume, tá lá em cima ou não? Meu amigo Miguel participando por aqui, ele é de Colinas, oferecendo especialmente pra sua filha, a Maia, que tá participando, tão juntos aí, curtindo o sabadão, enquanto a mamãe tá trabalhando. Então tá, valeu meus amigos em Colinas também. Vamos lá, sabadão, chegar com mais sucesso por aqui. Quem lembra dessa? Vou rifar meu coração, emoção!

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2: Alô, Juliano de Lajeado, chegando ao sucesso, domingo feliz, vamos lá, Miramar Show. Eu tô...

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1: É o nosso sabadão no ar até as 5 horas na frequência 90.1, 92.7. Agora 4 horas, 32 minutos. 32 minutos passando as 4 horas. Só entrar as minutas. Vamos lá, Shenzo. 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É bom te ver, alô Simone, alô Lucas. E o sabadão vai seguindo por aqui, rodando as melhores músicas, mas você escolhe, você que escala 999-70-9010 pelo meu Face, Instagram, Ademir Friedrich, deixa também seu comentário lá. Vamos seguir assim, relembrando, San Marino!

0: Muito bem, sucesso rodando em nossa programação aqui. Alô, meu amigo Gilberto, a Marli, sempre sintonizados com o nosso sabadão. Um grande abraço pra vocês. Moçada participando pelo 999-70-9010. Meu amigo Alex de Estrela também por aqui. Um grande abraço. Bom ter vocês aqui, meus amigos. Meu amigo Antônio, Frais Leme de Pouso Novo, oferecendo a música para o seu amor. A Maria Fagundes, música com a banda Camarilha. Como é bom na sequência para vocês. Valeu, audiência. Um grande abraço. Quem tá chegando por aqui também, ele tá um pouquinho atrasado, mas tá valendo, né, meu amigo? Boa tarde.
1: Boa tarde, meu amigo Ademir, tudo bem? Jairo.
0: Joia.
1: Eu queria tirar a música Mário Sorrir pra esposa Marlene, amigos familiares do Canabara e Bom Retiro do Sul. Valeu, um grande abraço, Ademir.
0: Até vamos fazer um esforço, mas só se tu pegar a patroa e depois dançar bem agaradito, tá? Calma na sequência, Mário Sorrir, música linda, né? Meu amigo Charles, da cidade de Lajeado, participando por aqui também, oferecendo música especialmente para a esposa Mariane. Tão juntos lá, curtindo o sabadão. Aí é bom demais, né? Meu amigo Jairinho, oferecendo música também para a esposa Glacia, eles são de Montenegro. Estão aqui visitando os parentes em Estrela. Um grande abraço, bom final de semana. Tamo junto e vamos atender pedidos por aqui. Essa aqui do Orainha a gente ficou ainda devendo. Vamos conferir agora.

rodando em nossa programação, atendendo os pedidos. Alô, meu amigo Juliano de Lajeado, participando, oferecendo música especialmente para a irmã, a Sandra, que tá ligada em progresso. Valeu, Juliano. Valeu, Sandra. Grande abraço para vocês. Aí, o Gilberto tá na cola aqui, ó. Obrigado pela lembrança. Realmente em casa. Tô te escutando, abração. A gente sabe, a gente tem uns identificadores por aqui. Valeu, meu amigo. Gilberto Marinho, sempre conosco. Manda um abraço especialmente pra toda a turma também, de 32, minha cidade, comunidade, localidade natal aí, todos os amigos que nos acompanham. Ontem também no... na nossa ação no Dia da Árvore, a gente encontrou vários amigos que a gente vai conhecendo ao longo da vida. Muito obrigado a todos, um grande, maravilhoso final de semana. Moçada está participando por aqui pelo 999-70-9010, atualizando por aqui nosso sistema. Boa tarde, tudo bem? Gostaria de escutar uma música Moça do Supermercado Areia Musical, oferecer para todos que estão na escuta. Top Cuias, Marcelo Silk de Forquetinha participando. Meu amigo Jairinho nos agradecendo pelo pedido. Grande abraço. Bom final de semana. O Roger em Estrela participando com o nosso sabadão. Atuais na finaleira. E a gente tá chegando na nossa reta final do sabadão já. Agradecendo demais a companhia, o carinho de todos vocês. Amanhã, 9h30, tem o programa do Limão. Meu amigo Odair Werner, ô meu amigo, um grande abraço, tudo certinho. Vamos rodar a próxima aí na finaleira pra você, pra toda a sua família, um grande abraço, esse amigo também que a gente sempre se encontra por aí. Tá bom, gente? Será nosso sabadão. Agradeço demais a companhia, fiquem com Deus. Se alimente de coisas boas na sua cabeça, com mensagens positivas e assim, a gente segue junto aqui na nossa amiga do Vale. Abração, fiquem bem!

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4: Fala pessoal, tudo no ar o Curiosidades de hoje. Se você acha que o universo é uma barulheira só, prepare-se para o silêncio absoluto. Como o som precisa de um meio como o ar ou a água para se propagar, o vácuo do espaço é completamente mudo. Esqueça as explosões barulhentas dos filmes de ficção científica. Lá em cima, ninguém consegue ouvir nada. É uma imensidão de paz e quietude que a gente mal consegue imaginar aqui na Terra. Olha, que coisa, não sei se vocês queriam isso tudo não, né? Esse silêncio todo, vocês queriam? Muito obrigado pela audiência e até o nosso próximo Curiosidades. Valeu!
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1: Uma boa tarde para você, meu amigo, minha amiga. Neste sábado, 19 de setembro, temos neste final de semana a celebração das Crismas, né, em nossa paróquia. Agora, às 18 horas, a celebração na Igreja Matriz. E amanhã, às 8:30, na comunidade da Rui Barbosa. Então, nos alegramos com a presença do nosso bispo diocesano Dom Itacir, presidindo a celebração da Crisma e confirmação dos nossos jovens. Uma grande multidão se reuniu em torno de Jesus e de todas as cidades iam ao encontro dele. Então Jesus contou uma parábola. O semeador saiu para semear sua semente. Ao semear, uma parte da semente caiu à beira do caminho. Foi pisada e as aves do céu a comeram. Outra parte caiu sobre a pedra e assim que brotou, secou por falta de umidade. Outra parte caiu entre espinhos. Os espinhos cresceram com ela e a sufocaram. Outra parte ainda caiu em terra boa. Brotou e deu fruto na proporção de 100 por 1. E ao falar essas coisas, Jesus dizia em voz alta: quem tiver ouvidos para ouvir, ouça. Os discípulos perguntaram a Jesus o significado da parábola e ele disse: a vocês é dado conhecer os mistérios do reino de Deus, mas aos outros por meio de parábolas, para que, vendo, não vejam e ouvindo, não ouçam. Esse é o significado da parábola. A semente é a palavra de Deus. A palavra de Deus é como uma semente lançada no mundo, que germina e produz frutos de acordo com a qualidade do terreno que acolhe, ou seja, com o modo como é cultivada no coração de cada ouvinte. Ao longo de toda a história da Igreja, repetiu-se esse processo iniciado pelos apóstolos. E viu-se o mesmo resultado: muitas vezes rejeitada, deixada de lado, ouvida sem atenção, aceita sem compromisso, sufocada. Mas às vezes acolhida e colocada em prática, gerando muitos frutos. Nós hoje, com que terreno nos identificamos? A palavra que é semeada em nosso coração é cultivada ou é sufocada e desprezada? Que frutos ela produz em mim, na minha família, na minha comunidade? Ave Maria, cheia de graça, o Senhor é convosco, bendita sois vós entre as mulheres, e bendito é o fruto do vosso ventre, Jesus. Santa Maria, Mãe de Deus, rogai por nós, pecadores, agora e na hora de nossa morte. Amém. Que o bondoso Deus te abençoe, te proteja e sempre te guarde. Com saúde, paz, serenidade, fé, esperança. Ele que é Pai, Filho e Espírito Santo. Amém. Uma boa noite e um bom fim de semana para você, meu amigo e minha amiga.
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6: Aqui você fica sabendo, de volta na sua rádio favorita. E atenção, o uso problemático das redes sociais aumenta sintomas depressivos em adolescentes, especialmente antes dos 16 anos. Um estudo da Universidade Miguel Hernández, na Espanha, revelou que esse impacto negativo diminui conforme o jovem envelhece e ganha maturidade. A pesquisa acompanhou mais de 2.000 estudantes por um ano para entender como o comportamento digital afeta a mente. Esse estudo acende um alerta sobre a vulnerabilidade emocional no início da adolescência. O equilíbrio no tempo de tela é crucial para proteger a saúde mental nessa fase de formação. Monitorar o uso é a melhor estratégia para evitar que a conexão digital vire isolamento emocional. Aqui você fica sabendo. Tchau, gente!
5: Você

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8: Oi, gente, de volta com o Fique Sabendo. Ó, atenção, sentir dor ao correr nem sempre é cansaço muscular. O culpado pode ser o seu tênis. O calçado é a ponte entre o corpo e o solo, sendo a primeira barreira para proteger os joelhos, quadris e coluna do impacto. Segundo especialistas do Hospital Sírio-Libanês, a escolha deve ser técnica e nunca baseada apenas na estética do modelo. Um tênis errado redistribui o peso de forma desequilibrada, sobrecarregando ossos e tendões a cada passada. Esse impacto acumulado limita o desempenho e abre portas para lesões sérias e crônicas a longo prazo. Investir no calçado correto é garantir que seu esqueleto suporte a carga sem sofrer danos desnecessários. Fique sabendo, fica por aqui. Amanhã a gente volta. Grande abraço e até lá.
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4: De volta, gente querida, com Fique Sabendo. E ó, atenção, a dúvida se o consumo de água faz perder peso é uma das mais comuns nas academias e consultórios. A resposta curta é sim, mas não do jeito que as lendas urbanas dizem. Diferente do que muitos pensam, a água não funciona como um detergente que lava a gordura para fora do corpo. O processo é puramente biológico e químico. A água é o combustível do seu metabolismo. Imagine que o seu corpo é uma fábrica. Sem água, as máquinas trabalham mais devagar, a queima de calorias cai e o uso da gordura como energia fica prejudicada. Estar bem hidratado garante que o seu motor esteja sempre regulado para queimar o máximo possível, tanto no treino quanto no sofá. Aqui você fica sabendo.
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0: suficiente, equipada com cozinha, dormitórios e painéis solares no teto para garantir energia mesmo no meio do nada. Mas o que realmente faz qualquer vizinho de estrada morrer de inveja é o quintal improvisado. O projeto conta com um deck externo e uma piscina, transformando cada parada estratégica em um resort particular. É o equilíbrio perfeito entre a liberdade da estrada e o luxo de casa com lazer, tudo isso movido a diesel e luz do sol.
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3: Atenção, cansou de cortar tomate e cereja um por um? Então, uma dica especial, pegue dois pratos, coloque os tomatinhos entre eles e pressione com a mão. Agora, passe a faca bem afiada no vão entre os pratos e pronto! Dezenas de tomatinhos cortados de uma só vez. A técnica é de chefe, com a rapidez que o seu dia a dia pede, né? Bom, fique ligadinho que sempre tem truques novos pra você que facilita o seu dia aqui no Coisas e Trecos.
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3: Vem chegando uma dica brilhante na sua rádio favorita. Se você tá com o espelho sujo e o produto acabou, calma, o bicarbonato de sódio resolve e deixa tudo brilhando. Se não tiver, prepare 3 saquinhos de chá preto, coloque no borrifador e veja a mágica acontecer. É só aplicar, passar um

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6: Gente, não basta cuidar do corpo, emoções também intoxicam, viu? É, raiva, ressentimento, estresse, sobrecarregam o organismo. Criar uma dieta de pensamentos, ó que importante, é tão importante quanto a alimentação, viu? Práticas como meditação, respiração consciente e gratidão diária ajudam a limpar a mente e trazer equilíbrio. Pense nisso como um detox invisível, mas essencial. Cada pensamento positivo é como um nutriente para a alma.
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